0: Jesus é o Senhor.
1: Jesus é o Senhor.
2: Jesus é o Senhor.
3: Jesus é Deus.
0: Jesus é Adonai.
3: Jesus é bom.

0: Jesus é o Senhor.
1: Jesus é o Senhor.
2: Jesus é o Lord.
3: Jesus é Deus.
0: Jesus é Adonai.
3: Jesus é monte.
2: Jesus é que se que.